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0: Tito Paris, senhoras e senhores. Por tudo o que ele nos tem mostrado a nós angolanos, eu acho que ele merece o vosso aplauso de pé, senhoras e senhores. Tito Paris, embora.
1: Aquela canção que o vento nos ensinou, findou e não a cantamos juntos. Perdeu-se na ocasião em que uma onda invejosa veio cobrir com espuma a areia perto de nós. Estávamos sós, tu e eu, e queríamos cantar aquela canção que o vento nos ensinara. Mas assim o vento a trouxe, assim a brisa a levou pelas areias da tamba. E eu choro, esperando ainda aquela canção tão linda que o vento nos ensinou.

essa é uma homenagem a todos aqueles que vieram antes de nós. Na palma da mão, senhoras e senhores,

Eu não sei bem se estão a gravar ou se não estão a gravar. O que eu queria vos dizer é o seguinte: o Carlos, eu falei com ele ontem só para fazer uma surpresa e uma homenagem. Senhoras e senhores, viver em Angola tanto tempo, cantar tão bem tanto tempo, com os problemas tipo das costas, aplaudam se quiserem. Eu vou aplaudir, hein?

Bom, esta é para todos os românticos. Os românticos há mais tempo, como nós. E aqueles que são a menos, acreditem no amor. Vale bem mais que o ódio.

Eu quero parabenizar os Mambas pelo empenho e dedicação que continuem a elevar a bandeira moçambicana. Eu quero ouvir Chiquinho, Chiquinho, Chiquinho, nós